0: Claro, por eso, sí.
1: Perfecto, 36.
0: Claro, por eso, una pregunta.
1: Claro, por eso, dentro.
2: Receive 7 95 Stage Marker, now you pass your car. MPD Tahoe, correct speed. D96.
0: 07, all stopping.
2: 207. Okay. 207, okay.